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6: Boa noite. São 2 horas.
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5: Boa noite, são 3 horas. 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
5: Boa noite, são 4 horas. 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
7: Boa noite, são 5 horas. 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
8: Bom dia, são 6 horas.
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10: Bom dia, são 7 horas.
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3: Bom dia, são 8 horas.

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0: 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Bom dia, são 9 horas. 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
2: Bom dia, são 9 horas. Vamos já seguir para o TLA Informação com as notícias locais e da região. A autarquia de Cuba vai receber hoje o embaixador da Geórgia em Portugal, Levan Tsurtsumia. A visita tem como objetivo reforçar as relações entre as duas comunidades e identificar novas oportunidades de cooperação e intercâmbio. A iniciativa está relacionada com a parceria entre o município de Cuba e o município de Xilda, na região de Kvaerli, formalizada em 2017 através de um protocolo de geminação.

0: Então, a cooperação abrange áreas como a cultura, a produção de vinho, a inovação social e a sustentabilidade. O programa inclui uma recepção oficial nos espaços do Conselho e uma sessão de trabalho dedicada à identificação de novas oportunidades de cooperação. Está também prevista a apresentação do evento Provando o Tareco, Festa do Vinho e de Talha, uma visita ao edifício piloto Uruan e um percurso pelo património cultural do Conselho. A visita termina numa adega tradicional de Vila Alva, com uma prova de vinhos alentejanos e georgianos. O encontro pretende ainda reforçar os laços entre as duas comunidades através da cultura do vinho, uma das principais afinidades entre os territórios. O município de Aljustrel integra o Guia de Serviços Educativos do Roteiro das Minas e Pontos de Interesse Mineiro e Geológico de Portugal, com propostas de visitas de estudo para o ano letivo 2026-2027. Entre as propostas está uma visita guiada ao Parque Mineiro de Aljustrel, destinada a diferentes níveis de ensino. Durante a visita, os participantes podem conhecer espaços como o Centro de Recepção e Interpretação, os Malacates, os Poços Romanos, a Central de Compressores e a Galeria do Piso 30, entre outros locais ligados à história mineira de Aljustrel. O município disponibiliza ainda o percurso Aljustrel tem uma mina, dirigido a alunos do terceiro ciclo, do ensino secundário e do ensino superior. O Guia de Serviços Educativos reúne propostas de vários municípios de todo o país com diferentes atividades relacionadas com o património mineiro e geológico. A Unidade Local de Saúde do Baixo Alentejo, a Eureste Portugal e a Associação Estar formalizaram um protocolo de cooperação para reduzir o desperdício alimentar e apoiar famílias em situação de carência alimentar. O acordo prevê a recolha diária de excedentes alimentares em condições adequadas para consumo e o seu encaminhamento através da Associação Estar para famílias da comunidade. A formalização do protocolo aconteceu dia 29 de setembro, Dia Internacional da Consciencialização sobre Perdas e Desperdício Alimentares. Segundo as entidades envolvidas, a iniciativa pretende dar uma resposta social aos excedentes alimentares e promover uma utilização mais responsável dos recursos. O desperdício alimentar é apresentado como uma questão com impactos ambientais, sociais e económicos, assumindo particular importância no contexto de uma instituição pública. A Liga Intermunicipal da Reciclagem divulgou os resultados referentes a agosto deste ano. O Conselho de Castro Verde mantém a liderança da classificação, seguido de Ourique em segundo lugar e de Mértola em terceiro. A Resi Alentejo apela à população para continuar a separar as embalagens usadas e colocá-las nos ecopontos. Segundo a empresa, a participação da população contribui para melhorar os resultados da reciclagem em cada concelho. A Cooperativa Agrícola de Moura e Barrancos lançou dois novos azeites virgens extra monovarietais, produzidos a partir das variedades de azeitona, cobrançosa e galega. A iniciativa pretende valorizar o azeite produzido na região de Moura e Barrancos e dar a conhecer as características próprias de cada variedade, de acordo com o comunicado de imprensa enviado. O azeite cobrançosa apresenta amoras de frutos verdes, uma textura fresca e um sabor ligeiramente picante. É indicado para acompanhar pão, saladas e entradas, mas também legumes, sopas, bacalhau, polvo, peixe assado, carnes brancas e alguns queijos. Já o azeite galega tem um perfil mais suave, com aromas de frutos verdes, com destaque para a maçã verde e um final com notas de frutos maduros e amêndoa. É indicado para acompanhar saladas, peixe, marisco, legumes, massas, arroz, carnes brancas e queijos frescos. Segundo a cooperativa, a produção dos dois azeites em separado permite dar a conhecer diferentes características do olival da região e valorizar o trabalho dos produtores. Os novos azeites cobrançosa e galega estão disponíveis para compra diretamente na loja da Cooperativa Agrícola de Moura e Barrancos. O presidente da Câmara Municipal da Vidigueira, Ricardo Bonito, esteve no dia 29 de setembro nas instalações do Centro de Biotecnologia Agrícola e Agroalimentar do Alentejo, em Beja. A visita foi coordenada pela diretora executiva do centro, Fátima Duarte, e contou com a participação das responsáveis pelas equipas de investigação. Durante o encontro foram apresentadas as diferentes áreas de trabalho desenvolvidas pelo Centro, com destaque para a investigação e inovação aplicadas aos setores agrícola e agroalimentar da região. A região permitiu também identificar possíveis formas de colaboração entre o município da Vidigueira e o Centro de Investigação. Segundo o município, a aproximação a instituições de investigação pretende contribuir para valorizar os recursos do concelho, qualificar a atividade económica e criar condições para fixar valor e população no território. Os utentes do Lar de Montes Velhos participaram nas atividades da Biblioteca Municipal de Aljustrel. A iniciativa, integrada no programa Biblioteca ao Largo, incluiu a apresentação de contos tradicionais e atividades de expressão plástica. A atividade proporcionou aos participantes um momento de convívio e contacto com a leitura e as artes. Estão abertas as inscrições para a formação Bem-vindo a Alvito, integrada no programa Formação Mais Próxima, promovido pelo Turismo de Portugal. A formação é dirigida a profissionais e agentes ligados ao turismo, à restauração, à hotelaria e à animação turística, bem como a outras profissionais com intervenção na atividade turística. A iniciativa pretende dar a conhecer a história, o património e os produtos turísticos de Alvito, preparando os participantes para transmitir informação sobre o património material e imaterial da região. A formação procura também reforçar a importância do contributo de cada profissional para a valorização do destino turístico de Alvito e melhorar a capacidade de acolhimento de quem visita o concelho. O objetivo é, assim, conhecer melhor Alvito para proporcionar um melhor acolhimento a quem visita o território, segundo a autarquia. A Câmara Municipal de Moura reforçou os meios tecnológicos do Serviço Municipal de Proteção Civil num investimento global de cerca de 18 mil euros. A medida inclui a aquisição de um sistema de internet via satélite no valor de cerca de 1.000 euros e de uma plataforma de gestão da de proteção civil municipal com custo de cerca de 17 euros. O sistema de internet via satélite permite assegurar uma ligação à internet em zonas onde não existem cobertura das redes das telecomunicações convencionais. O equipamento pode ser utilizado em situações de emergência e em locais afetados por falhas nas comunicações. Pode também funcionar através de um gerador em caso de falha de energia elétrica e ser instalado em diferentes locais. O município adquiriu também uma plataforma de gestão destinada ao registro e acompanhamento de ocorrências. O sistema permite reunir informação sobre ocorrências locais, pontos críticos e infraestruturas. Permite ainda gerir planos de emergência, meios humanos e equipamentos, elaborar relatórios e relacionar análises dos dados. A plataforma inclui também uma aplicação para telemóveis destinada aos técnicos que trabalham no terreno, permitindo consultar e registar informação durante as operações. Está igualmente disponível um sistema de informação e aviso à população através da internet e de mensagens de telemóvel mediante registro prévio e gratuito. Esta plataforma teve um custo de cerca de 17 mil euros. Segundo a autarquia de Moura, o investimento pretende reforçar as comunicações, melhorar a gestão da informação e apoiar o planeamento e a resposta do Serviço Municipal de Proteção Civil em situações de emergência. A Comissão de Utentes dos Serviços Públicos do Conselho de Santiago do Cacém vai promover, no dia 3 de outubro, uma concentração junto ao quilómetro 66 da Estrada Nacional 120, no cruzamento do Branquinho. A iniciativa está marcada para as 10h30 e pretende chamar a atenção para o estado de conservação da estrada no troço entre Santiago do Cacém e Tanganheira. Segundo a Comissão de Utentes, a Estrada Nacional 120 é utilizada diariamente por veículos pesados, maquinaria agrícola e veículos ligeiros, encontrando-se o piso degradado. Os utentes vão reivindicar junto do Governo a reparação da via, que consideram importante para o Conselho de Santiago do Cacém e para os concelhos vizinhos. A concentração realiza-se no quilómetro 66, a partir das 10h30. A Rural Beja 2026 vai abrir as portas amanhã no Parque de Feiras e Exposições de Beja. A cerimónia de inauguração está marcada para as 18h30 e contará com a presença do Presidente da Câmara Municipal de Beja, Nuno Palma Ferro, bem como de entidades parceiras. A sessão terá início no espaço do município de Beja, seguindo-se uma visita inaugural ao certame. No primeiro dia, às 21h30, realiza-se o espetáculo equestre Alma do Alentejo, Legado e Paixão. A apresentação pretende destacar a cultura equestre e a identidade alentejana através da tradição e da relação entre o homem e o cavalo. A Rural Beja 2026 decorre entre amanhã e o dia 5 de outubro e reúne empresas, produtores, instituições e outros agentes ligados ao mundo rural. O programa inclui atividades relacionadas com a tradição, a inovação, o conhecimento e a valorização do território. O próximo TLDA Informação com as notícias locais e regionais será às 12 horas, comigo, Maria Serafim. Às 10 horas temos o simultâneo entre a TLDA Rádio e a Renascença para as notícias do país e do mundo. 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
6: Bom dia, são 10 horas.
7: 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Bom dia, são 10 horas. Fique já a seguir com o simultâneo entre a TLA Rádio e a Renascença para as notícias nacionais e internacionais.

0: São 10 horas, 9 nos Açores. Bom dia, Sérgio Costa.
1: Olá, viva. Bom dia.
2: Bom dia.
0: Vamos aos destaques desta edição.
1: Sai Ronaldo. Rafael Leão assume o número 7 da seleção. 2000 idosos alvo de violência desde janeiro. Registros da APAV.
2: Para esta quinta-feira tem máximas de 22 graus no Porto, Lisboa a chegar aos 24, Faro a chegar aos 28, Ponta Delgada com 24 e Funchal com 26 graus de máxima.
0: Começa agora a edição das 10. Sérgio Costa.
1: Número 7 para Rafael Leão. A UEFA divulgou esta manhã os jogadores convocados para o jogo de mais logo entre Portugal e Dinamarca e há já uma consequência da saída de Cristiano Ronaldo. O número até aqui utilizado pelo capitão da seleção passa para Rafael Leão. Fábio Silva fica com a camisola 17, que até aqui pertencia a Rafael Leão. Número 7 passa para as costas de Rafael Leão após a saída de Cristiano Ronaldo.

0: Ronaldo do estágio da seleção. Saída que terá um impacto desportivo, mas também significará um rombo financeiro para a Federação Portuguesa de Futebol. A afirmação do diretor executivo do Instituto Português de Administração e Marketing, Daniel Sá, confessa, no entanto, não ser possível chegar a um valor definitivo de perdas, porque não há números finos para perceber quanto dos 120 milhões de receita anual da Federação tem Ronaldo como suporte. No entanto, há contratos publicitários, merchandising ou direitos de transmissão que vão sofrer ajustes com esta crise. Em declarações ao jornalista João Carlos Malta, Daniel Sá diz que a Federação Portuguesa de Futebol tem um valor com Ronaldo e outro sem CR7.
1: Ronaldo é a marca portuguesa mais conhecida no mundo, na história. Ou seja, em alguns sítios do mundo, Ronaldo vale mais e é mais conhecido do que o próprio país. Quer dizer, isto é um facto. E é um facto porque, neste momento, o futebol é um circo mediático, tem um alcance global e, na verdade, criou-se à boleia do magnífico jogador de 20 anos, criou-se, de facto, aqui uma super estrela global, que é uma verdadeira celebridade.
0: Daniel Sá, do IPAM, ouvido por João Carlos Malta. A APAV apoiou mais de 1.700 idosos entre janeiro e agosto deste ano. Durante esse período, a Associação de Apoio à Vítima tem registro de quase 2 mil crimes e formas de violência. A grande maioria das pessoas idosas apoiadas é do sexo feminino, sendo que mais de metade dos registros correspondem a situações de violência doméstica. São dados divulgados neste Dia Internacional das Pessoas Idosas. Na atualidade política, o PS exige ouvir o Ministro da Agricultura com urgência no Parlamento. Os socialistas querem que José Manuel Fernandes explique o que consideram ser os apoios insuficientes ao setor. O deputado e dirigente do PS, Pedro do Carmo, diz que se atingiu um ponto de ruptura.
2: É preciso que o Sr. Ministro venha esclarecer o porquê de não ter mais apoios para os agricultores. Não basta dizer que compreende, mas atingimos aqui um ponto de ruptura quando todas as confederações e associações são unânimes em dizer que o Governo já não os ouve e perderam a confiança no Governo.
0: Pedro Carmo, do PS, sublinha ainda a desvantagem de Portugal face à Espanha, onde os produtores têm recebido vários apoios. Um convite a que mais pessoas conheçam o pensamento da Igreja sobre temas como a guerra, a pobreza e a inteligência artificial. O Instituto Amaro da Costa vai publicar um livro que reúne 12 encíclicas sobre a doutrina social da Igreja. A obra, A Igreja e a Sociedade, vai ser apresentada no próximo dia 14 de outubro, na Culturgesta, em Lisboa. A Renascença, Manuel Monteiro, o presidente do Instituto, destaca o papel do diálogo neste conjunto de textos papais.
3: A doutrina social da Igreja é uma doutrina que aponta para a necessidade das pessoas, mesmo partindo de posições diferentes, poderem dialogar para chegarem a um ponto comum. E essa questão é, quanto a mim, uma questão extraordinariamente relevante num mundo cada vez mais individualista.
0: A obra conta com uma nota de abertura do cardeal Pietro Parolin, secretário de Estado do Vaticano, e com prefácio do Patriarca de Lisboa, Dom Rui Valério. Ponto final nesta edição das 10, no dia em que é notícia, continua claro a ser notícia, a saída de Cristiano Ronaldo do estágio da seleção. Número 7 passa para Rafael Leão no jogo de mais logo. Importa de sublinhar que há um jogo mais logo, um Dinamarca-Portugal para a Liga das Nações.
4: Tem falado pouco disso.
0: Do jogo, é verdade. É, quando faltarem 15 minutos para as 8,
4: já agora,
0: com transmissão no site da Renascença. E durante o Hotel Califórnia, com o Paulino Coelho, teremos as reações e comentários. É verdade, é um jogo. É o Dinamarca-Portugal.
4: Foi muito bem lembrado, Sérgio. Até amanhã.
0: Um abraço, até amanhã.
4: Das 10.
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0: Bom dia, são 11 horas.
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0: 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Boa tarde, são 12 horas. 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
2: Boa tarde, são 12 horas. Seguimos para o segundo TLA Informação de hoje com as notícias locais e regionais. O município de Moura vai realizar amanhã, dia 2 de outubro, um encontro de trabalho dedicado às energias renováveis. A iniciativa reúne municípios da Associação Transfronteiriça Lago Alqueva e da Secção de Municípios com Energias Renováveis da Associação Nacional de Municípios Portugueses. O encontro decorre no Centro de Interpretação de Alqueva e pretende promover a partilha de experiências sobre os desafios e oportunidades ligados às energias renováveis e à valorização do território de Alqueva. Entre os temas em discussão estão a justiça fiscal e a criação de mecanismos de compensação para os territórios e populações afetados pela presença de barragens e outros aproveitamentos de recursos energéticos. O programa começa às 10 horas com uma visita às instalações do Centro de Interpretação de Alqueva. Às 11h45 realiza-se uma reunião de trabalho e às 15 horas está previsto um passeio de barco no Alqueva. Com esta iniciativa, a Câmara de Moura pretende reforçar a cooperação entre o município e a procura de soluções para os desafios relacionados com a transição energética, a sustentabilidade e a valorização de recursos, dos recursos da região, de acordo com a nota de imprensa. A GNR de Beja está a reforçar o patrulhamento de proximidade junto da população idosa em Moura. A iniciativa é desenvolvida pelo Serviço de Prevenção Criminal e Policiamento Comunitário do Destacamento Territorial de Moura, no âmbito do programa Idosos em Segurança. As ações incluem visitas e contactos regulares com cidadãos mais idosos, com o objetivo de reforçar o sentimento de segurança e prevenir situações de isolamento e vulnerabilidade, de acordo com a entidade. Durante estes contactos, os militares transmitem também conselhos de segurança, nomeadamente sobre burlas, furtos e outros riscos, e procuram identificar necessidades específicas da população idosa. Segundo a GNR, esta presença de proximidade pretende contribuir para a segurança e o bem-estar da comunidade e reforçar a ligação entre a guarda e os cidadãos. A Câmara Municipal de Serpa promoveu uma visita técnica às obras de requalificação da extensão de saúde de Vila Nova de São Bento. A visita contou com a presença de representantes do município de Serpa, da Junta de Freguesia de Vila Nova de São Bento e da Unidade Local de Saúde do Baixo Alentejo. Mediante a informação divulgada pela autarquia, o objetivo foi acompanhar o desenvolvimento da obra e reforçar a articulação entre as entidades envolvidas, tendo em vista a conclusão dos trabalhos até

0: ao final deste ano. A Câmara Municipal de Serpa considera a requalificação da extensão de saúde de Vila Nova de São Bento uma das principais prioridades entre os investimentos públicos atualmente em curso no concelho. A Associação Estar iniciou em Baleizão um novo processo de integração social e profissional em parceria com a Associação Longitude Zero e a Junta de Freguesia de Baleizão. A iniciativa envolve também uma pessoa acompanhada pela Associação Estar e procura criar condições para promover a autonomia, a estabilidade e a integração na comunidade. Segundo a Associação Estar, este trabalho resulta da colaboração entre diferentes entidades, com o objetivo de responder a necessidades concretas e apoiar novos percursos de vida. A Associação agradece à Associação Longitude Zero e à Junta de Freguesia de Baleizão pela colaboração neste processo. Vila Nova de Mil Fontes do Conselho de Odmira esteve representada na Conferência dos 50 anos das primeiras eleições autárquicas, que decorreu na Sala do Senado da Assembleia da República. O presidente da Junta de Freguesia, Francisco Silva Martins, participou no encontro que reuniu autarcas de freguesias, assembleias e câmaras municipais, além de deputados de todo o país. A iniciativa assinalou os 50 anos do poder autárquico democrático em Portugal e incluiu momentos de diálogo, homenagem e testemunho. A Santa Casa da Misericórdia de Aljustrel está a preparar o processo eleitoral dos órgãos sociais da instituição para o quadriênio 2027-2030. Para esse efeito, a mesa administrativa afixou na sede da instituição o caderno eleitoral. A mesa da Assembleia Geral irá decidir sobre as reclamações no prazo de 5 dias. Depois dessa fase, será publicado o caderno eleitoral definitivo. O edital é assinado pelo presidente da mesa da Assembleia Geral, Luís Maria Bartolomeu Afonso da Palma. Um prédio onde cabem todos os contos de Rita Coelho Teixeira Estanqueiro, assinada com o pseudónimo Margarida Madrugada, é a obra vencedora da 16ª edição do Prémio de Conto Manuel da Fonseca. O júri decidiu, por unanimidade, atribuir o prémio à obra entre 59 manuscritos apresentados ao concurso por autores de língua portuguesa de Portugal, Brasil, Itália, Países Baixos e Moçambique. O júri destacou a abordagem poética e ágil da obra, a atenção ao cotidiano, a originalidade, a sensibilidade e a estrutura temática e formal. Foram ainda atribuídas duas menções honrosas. Uma distinguiu Longe da Ferida, de André Alencar, apresentada sob o pseudónimo Pedro Vaz. A outra foi atribuída à coletânea Microcosmos, de Maria Teresa Meireles, assinada com o pseudónimo Maria Helena. O júri foi constituído por Ana Margarida de Carvalho, Maria Paula Mendes Coelho e Sandra Isabel das Candeias Guerreiro Dias. O prémio tem um valor de 4 mil euros e inclui a edição da obra pelo município de Santiago do Cacém. A cerimónia de entrega realiza-se a 17 de outubro, às 16 horas, na Biblioteca Municipal Manuel da Fonseca, em Santiago do Cacém. O prémio é promovido pelo município de Santiago do Cacém em homenagem ao escritor Manuel da Fonseca e pretende também contribuir para a descoberta de novos autores de língua portuguesa. A Câmara Municipal de Serpa está a finalizar um protocolo de colaboração com o Conservatório Regional do Baixo Alentejo. O objetivo é melhorar as condições existentes no Musibéria e disponibilizar formação artística de proximidade, de acordo com a autarquia. A parceria deverá permitir um ensino com acompanhamento individualizado, turmas de pequena dimensão e uma aposta na qualidade pedagógica. A iniciativa pretende também alargar o acesso ao ensino da música e da dança no concelho de Serpa. Segundo o município, a medida deverá contribuir para o desenvolvimento cultural, educativo e social da comunidade local. A onda literária regressa ao Pátio das Artes em Sines entre amanhã e o dia 5 de outubro. A quarta edição do evento reúne livros, escritores e atividades para vários públicos com entrada livre. O programa inclui uma feira do livro, apresentações de obras e encontros com 15 autores convidados. Entre os nomes presentes estão Carlos Fiolhais, Marco Neves e Rui Miguel Tovar, com intervenções dedicadas respectivamente à ciência, à língua portuguesa e ao desporto. A programação inclui também diferentes géneros literários, como o policial, a literatura para a infância e o ensino. E o ensaio. Entre os autores convidados estão ainda Rui Zinck, João Pinto Coelho, Filipa Fonseca Silva, Virgílio Castelo e Fátima Lopes, que vão apresentar novas obras. O escritor e ator André Gago estará presente com o livro Manuscrito de Alexandria e com o espetáculo Canções para Poetas, acompanhado pelo pianista Victor Zamora. A Onda Literária recebe também a poeta e historiadora Ana Paula Tavares, vencedora do Prémio Camões 2025, que apresenta a obra Poesia Reunida. O programa inclui ainda a apresentação do livro Faz de Conta, de Júlio Pereira, com a participação do Coral Atlântico Infantil. Além das atividades literárias, estão previstos passeios, oficinas, sessões de contos, encontros e provas de vinhos. A Feira do Livro conta com a participação da Rota do Livro, da Livraria Mirabolante, de alfarrabistas e de um espaço dedicado à literatura africana. O recinto estará aberto entre as 10 e as 23 horas nos 4 dias de evento. A Onda Literária é organizada pela Câmara Municipal de Sines, através da Biblioteca Municipal de Sines e do Centro de Artes de Sines. A Feira de Castro vai estar de regresso a Castro Verde nos dias 16, 17 e 18 de outubro. Durante 3 dias, a vila recebe milhares de visitantes com um programa que junta tradição, comércio, cultura e animação. A programação inclui exposições, música, canto alentejano, folclore, viola campaniça e animação de rua. Na sexta-feira, dia 16, destaque para as exposições de pintura, retrospectivas e de fotografia, o canto na rua. À noite, a Praça da República recebe Lena d'Água, às 22 horas, e 90mente, às 23h30. No sábado, dia 17, há a Feira de Aves, a Roada de Bandas e o 7º Encontro de Castrenses na Diáspora. Durante a tarde, atuam grupos etnográficos e grupos corais. À noite, realiza-se a 34ª edição do Encontro de Cantadores de Despique e Baldão e Tocadores de Violas Campaniças, seguindo-se, às 22 horas, o concerto de Miguel Gameiro e Polo Norte. No domingo, dia 18, destaque para o concurso dos Rafeiros do Alentejo e para a exposição de clássicos na Feira de Castro. A feira decorre ao longo dos 3 dias e volta a reunir tradição, cultura e animação em Castro Verde, segundo o mesmo. O mês Sénior 2026 continua a decorrer no Conceito de Cuba, com várias iniciativas dedicadas à participação, ao convívio e ao bem-estar da população sénior. Nas últimas semanas realizaram-se o colóquio sobre o Dia Mundial da Segurança do Doente, uma manhã desportiva em Vila Alva e a Cultura Saúde, com uma caminhada integrada nas comemorações do Dia Mundial do Coração. O programa prossegue durante este mês com atividades nas áreas da saúde, cultura, lazer e convívio. Continua a decorrer o prazo de inscrição para o almoço comemorativo do Dia Internacional do Idoso, que se realiza a 8 de outubro. As inscrições podem ser feitas até às 12 horas de 6 de outubro no Serviço de Ação Social da Câmara Municipal de Cuba e nas juntas de freguesia de Far do Alentejo, Vila Alva, Vila Ruiva e Albergaria dos Rusos. O TLDA Informação com as notícias locais e da região volta ao TLDA Rádio às 15 horas, comigo, Maria Serafim. Às 14 horas temos o simultâneo entre a TLDA Rádio e a Renascença para as notícias do país e do mundo. 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
2: Boa tarde, são 13 horas.
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3: Boa tarde, são 14 horas.
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5: Boa tarde, são 14 horas. Fique já a seguir com o simultâneo entre a Tele e a Rádio Renascença para as notícias nacionais e internacionais.
6: Boa tarde, Paulo. Complemento solidário para idosos aumentado em 50 euros no próximo ano. Anúncio do Primeiro-Ministro Luís Montenegro, que falou com Jorge Jesus, Cristiano Ronaldo e Pedro Proença ao telefone.
7: Temperaturas a esta hora: o Porto com 20 graus, Ponta Delgada e Lisboa 23, Santarém 24 e Faro está com 27. São as notícias na Renascença com Vítor Mesquita.
6: Complemento solidário para idosos aumentado em 50 euros no próximo ano para os 720 euros. É um anúncio do Primeiro-Ministro há minutos, no final da reunião do Conselho de Ministros na Guarda. Luís Montenegro antecipa assim a medida que vai constar da proposta de orçamento do Estado para o próximo ano, a entregar na próxima semana.
8: Posso, hoje que é o Dia Internacional da Pessoa Idosa, dizer que do orçamento do Estado estará integrada a decisão de aumentarmos pela quarta vez o valor de referência do complemento solidário para os idosos. O aumento será de 50 euros e, portanto, o valor de referência passará para 720 euros, o que representa um aumento significativo face ao valor que estava vigente em abril de 2024, quando iniciámos funções, e que era de cerca de 550 euros.
6: Anúncio do Primeiro-Ministro, o complemento solidário para idosos vai ser aumentado em 50 euros no próximo ano para os 720 euros. Primeiro-Ministro que falou ao telefone com Cristiano Ronaldo, Jorge Jesus e Pedro Proença, na sequência da polémica saída do capitão da Seleção Nacional do Estágio na Dinamarca, onde Portugal joga esta noite. A informação avançada pela SIC Notícias é confirmada à Renascença por fonte do gabinete de Luís Montenegro. Sobre o caso, já esta tarde escutamos o Presidente do Governo Regional da Madeira, Miguel Albuquerque, que a sair em defesa de Cristiano Ronaldo, sublinha que está em causa a diferença entre a mediocridade e a grandeza, não condena a decisão do jogador.
9: Foi um jogador que promoveu e prestigiou Portugal ao longo de uma carreira com mais de 25 anos. Devem ter chateado, fez muito bem.
10: Arrisca 6 meses de suspensão.
9: E o que é que isso interessa? É o que interessa neste momento é ele manter aquilo que sempre foi, que foi um jogador de primeira linha e um português que representou o nome do país e projetou o país para além fronteiras de uma maneira que nenhum outro fez. Agora, atuais, temos que conhecer essas palermas burocráticas portuguesas, ninguém tem pachorra.
10: Não acaba por ser pela porta pequena da seleção, mas, e depois destes
9: feitos
10: todos?
9: Daqui a 30 anos ninguém sabe quem é que foi o selecionador, ninguém sabe quem é que estava à frente da Federação de Futebol, e toda a gente daqui a 30, 40, 50 anos vai saber quem é o Ronaldo. É a diferença entre a grandeza e a mediocridade.
6: O Presidente do Governo Regional da Madeira, Miguel Albuquerque, aqui no registro da RTP. O Diretor Nacional da Polícia Judiciária diz que tem condições para se manter no cargo e sente que mantém a confiança da Ministra da Justiça. Em declarações aos jornalistas esta manhã em Lisboa, Carlos Cabreiro não quis, contudo, pronunciar-se sobre as buscas realizadas pelo Ministério Público na PJ ou sobre as suspeitas de ter mentido em tribunal.
11: Não falo sobre esse assunto.
12: Mas perante essas buscas, está em condições de se manter no cargo atualmente?
11: Estou em condições de manter do cargo. E tenho a firme convicção daquilo que tenho que fazer na Polícia Judiciária.
12: E sinta confiança de parte da tutela para se manter no cargo?
11: Claro que sinto.
12: Sim, em tribunal, prestou falsas declarações, mentiu em tribunal?
11: Não vou responder a mais questões sobre essa situação.
6: O Diretor Nacional da Polícia Judiciária, Carlos Cabreiro, em declarações esta manhã aos jornalistas em Lisboa, tudo para conferir, Paulo, no site da Renascença.
7: Muito bem, enquanto o mercado para daqui a menos de uma hora. Até já, Vitor.
6: Até já.
7: Quanto à música na Renascença, trago-lhe já de seguida Sia e Pedro Santos.
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novembro em todo o território nacional. No Distrito de Beja, a operação pretende reforçar o acompanhamento da população idosa, sobretudo das pessoas que vivem sozinhas, isoladas ou em situação de vulnerabilidade. Em 2025, a GNR sinalizou 2.749 idosos no Distrito de Beja no âmbito desta operação. A iniciativa inclui ações de sensibilização para prevenir situações como burlas, furtos em residências e violência, bem como para promover comportamentos de segurança e uma utilização mais segura da internet. A Operação Censo Sénior é realizada desde 2011 e permite à GNR manter um acompanhamento de proximidade da população idosa, reforçando a segurança e a ligação entre as forças de segurança e as comunidades locais. O município de Aljustrel integra o Guia de Serviços Educativos do Roteiro das Minas e Pontos de Interesse Mineiro e Geológico de Portugal, com propostas de visitas e de estudo para o ano letivo 2026-2027. Entre as propostas está uma visita guiada ao Parque Mineiro de Aljustrel, destinada a diferentes níveis de ensino. Durante a visita, os participantes podem conhecer espaços como o Centro de Recepção e Interpretação, os Malacates, os Poços Romanos, a Central de Compressores e a Galeria do Piso 30, entre outros locais ligados à história mineira de Aljustrel. O município disponibiliza ainda o percurso Aljustrel tem uma mina, dirigido a alunos do terceiro ciclo do ensino secundário e do ensino superior. O Guia de Serviços Educativos reúne propostas de vários municípios de todo o país, com diferentes atividades relacionadas com o património mineiro e geológico. Foi inaugurada ontem a nova biblioteca escolar da Escola Básica de Odemira. A cerimónia decorreu durante a tarde e reuniu crianças do Jardim de Infância e do primeiro ciclo, bem como o Presidente da Câmara Municipal de Odemira, Hélder Guerreiro, a Coordenadora Interconselhia de Bibliotecas Escolares e representante da Rede Nacional de Bibliotecas Escolares, Maria José Alves, e a Presidente da Comissão Administrativa do Agrupamento de Escolas de Odemira, Daniela Morato. O novo espaço é dedicado aos livros e à leitura e pretende apoiar os alunos no desenvolvimento dos seus hábitos de leitura e nas aprendizagens. A Biblioteca Escolar da Escola Básica número 1 de Odemira resulta de um investimento municipal de cerca de 150 mil euros e integra as redes municipais e as redes municipal e nacional de bibliotecas escolares. Também durante a manhã foi inaugurado o ponto biblioteca da EB1 de Sabolha, uma iniciativa que contou com o apoio logístico do município de Ourique, de Odemira. A Unidade Local de Saúde do Baixo Alentejo, a Eureste Portugal e a Associação Estar formalizaram um protocolo de cooperação para reduzir o desperdício alimentar e apoiar famílias em situação de carência alimentar. O acordo prevê a recolha diária de excedentes alimentares em condições adequadas para consumo e o seu encaminhamento através da Associação Estar para famílias da comunidade. A formalização do protocolo aconteceu dia 29 de setembro, Dia Internacional da Consciencialização sobre Perdas e Desperdício Alimentares. Segundo as entidades envolvidas, a iniciativa pretende dar uma resposta social aos excedentes alimentares e promover uma utilização mais responsável dos recursos. O desperdício alimentar é apresentado como uma questão com impactos ambientais, sociais e económicos, assumindo particular importância no contexto de uma instituição pública. A Liga Intermunicipal da Reciclagem divulgou os resultados referentes a agosto deste ano. O Conselho de Castro Verde mantém a liderança da classificação, seguido de Ourique em segundo lugar e de Mértola em terceiro. A Resi Alentejo apela à população para continuar a separar as embalagens usadas e a colocá-las nos ecopontos. Segundo a empresa, a participação da população contribui para melhorar os resultados da reciclagem em cada concelho. Entram em vigor hoje alterações ao regime jurídico da urbanização e da edificação em Almodóvar. As alterações foram introduzidas pelo Decreto-Lei nº 108 de 2026, com a redação dada pela Declaração de Retificação nº 29A de 2026, nº 1, e regulamentadas pela Portaria nº 320 de 2026, nº 1. O novo regime, cuja entrada em vigor foi definida pelo Decreto-Lei nº 155-B de 2026, estabelece novos modelos de requerimento e comunicação, novos elementos necessários à instrução dos processos e novas regras para a sua

0: apresentação. O município de Almodóvar disponibiliza informação adicional sobre estas alterações no seu portal institucional. A Cooperativa Agrícola de Moura e Barrancos lançou dois novos azeites virgem extra monovarietais, produzidos a partir de variedades de azeitona, cobrançosa e galega. A iniciativa pretende valorizar o azeite produzido na região de Moura e Barrancos e dar a conhecer as características próprias de cada variedade, de acordo com o comunicado de imprensa enviado. O azeite cobrançosa apresenta aromas de frutos verdes, uma textura fresca e um sabor ligeiramente picante. É indicado para acompanhar pão, saladas e entradas, mas também legumes, sopas, bacalhau, polvo, peixe assado, carnes brancas e alguns queijos. Já o azeite galega tem um perfil mais suave com aromas de frutos verdes, com destaque para a maçã verde e um final com notas de frutos maduros e amêndoa. É indicado para acompanhar saladas, peixe, marisco, legumes, massas, arroz, carnes brancas e queijos frescos. Segundo a cooperativa, a produção dos dois azeites em separado permite dar a conhecer diferentes características do olival da região e valorizar o trabalho dos produtores. Os novos azeites cobrançosa e galega estão disponíveis para compra diretamente na loja da Cooperativa Agrícola de Moura e Barrancos. O presidente da Câmara Municipal da Vidigueira, Ricardo Bonito, esteve no dia 29 de setembro nas instalações do Centro de Biotecnologia Agrícola e Agroalimentar do Alentejo, em Beja. A visita foi coordenada pela diretora executiva do Centro, Fátima Duarte, e contou com a participação das responsáveis pelas equipas de investigação. Durante o encontro foram apresentadas as diferentes áreas de trabalho desenvolvidas pelo Centro, com destaque para a investigação e inovação aplicadas aos setores agrícola e agroalimentar da região. A reunião permitiu também identificar possíveis formas de colaboração entre o município da Vidigueira e o Centro de Investigação. Segundo o município, a aproximação às instituições de investigação pretende contribuir para valorizar os recursos do concelho, qualificar a atividade económica e criar condições para fixar valor e população no território. A Rural Beja 2026 vai apresentar entre amanhã e o dia 5 de outubro uma programação dedicada a vários temas ligados à agricultura, ao território e às comunidades rurais. O espaço A Conversa recebe colóquios, conferências e mesas redondas, com a participação de especialistas, produtores, instituições e parceiros do território. Entre os temas em debate estão a permanência das populações no meio rural, no âmbito do projeto Cross Rural, a importância do azeite e da dieta mediterrânica, a produção alimentar, a produção dos rebanhos e a presença dos predadores, assim como os desafios da pecuária extensiva. A transição energética será também abordada numa sessão dedicada aos desafios e soluções para os municípios. Ao longo de 4 dias, a iniciativa promove a partilha de conhecimentos, experiências e diferentes perspectivas sobre os desafios e as oportunidades do mundo rural. A programação é promovida pelo município de Beja, em parceria com várias entidades e instituições especializadas. Vai arrancar este sábado, 3 de outubro, a edição 0 da Bienal Arte e Ciência de Odmira, que decorre até 5 de outubro com atividades em Odmira, Vila Nova de Mil Fontes, Sabolha e São Luís. Promovida pelo município de Odmira, com curadoria de Hugo Cruz, a iniciativa reúne artistas, investigadores, profissionais da cultura e comunidades num programa de acesso livre que cruza arte, ciência, pensamento e participação. Sob o mote Tentemos, a programação inclui conversas, caminhadas, oficinas, instalações, concertos, espetáculos e encontros, com propostas centradas no território e nas comunidades locais. Entre os projetos em destaque está Tentemos, uma criação da Onda Amarela, desenvolvida com habitantes, associações, grupos musicais e artistas do concelho. O projeto termina no dia 5 de outubro com um percurso entre a Praça da República e o Cerro do Peguinho, que conta com a participação de Gisela João. A programação inclui ainda Selva Coragem do Teatro do Frio, uma caminhada-conversa com Luís Rufino e Paula Cardoso, oficinas para diferentes gerações e um concerto de Adam Ben Ezra. A Bienal recebe também um encontro internacional de programadores e curadores e apresenta a Bolsa Internacional de Criação Artística Madalena Vitorino. A participação nas atividades é gratuita, embora algumas propostas estejam sujeitas à inscrição prévia ou à lotação dos espaços. O programa completo está disponível nos canais oficiais da Bienal Arte e a Ciência de Odmira. Eu, Maria Serafim, regresso às 18 horas para o último TLA Informação do Dia com as notícias locais e da região. Às 16 horas temos o simultâneo entre a TLA Rádio e a Renascença para as notícias do país e do mundo. Siga-nos em 92.6 FM ou em tlaradio.net.
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6: Boa tarde, são 16 horas. 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
7: Boa tarde, são 16 horas. Vamos à atualização das notícias nacionais e internacionais neste simultâneo entre a TLA Rádio e a Renascença.
8: Marcelo Rebelo de Sousa apela à União à volta da Seleção Nacional após o caso Ronaldo. O governo português pede apuramento rigoroso do incidente de ontem num voo da Fly Dubai.
9: Nesta altura, Ponta Delgada e Porto estão a chegar aos 22 graus, Lisboa a marcar 23, Faro a chegar aos 26, Funchal hoje com 23 graus. Agora sim, a altura de irmos até à edição das 4 com Miguel Coelho.
8: Depois da saída de CR7 da seleção, Marcelo Rebelo de Sousa pede união em torno da Seleção Nacional.

0: E temos estado todos unidos atrás de Portugal. Hoje, sobretudo, temos um jogo na Dinamarca e domingo lá estarei com a Noruega.
1: Mas lamento esta disputa.
2: Marcelo Rebelo de Sousa, em declarações aos jornalistas, à chegada à cerimónia, onde vai então ser condecorado com o Prémio Anual da Fundação La Torre, é o primeiro português a receber esta distinção, que assinala a ligação ibérica e atlântica.
0: É muito importante por ser o primeiro português, por ser um prémio luso-espanhol, por ser um prémio atribuído por uma fundação que há muitos anos defende a colaboração entre Espanha e Portugal, por ser um prémio dado àquilo que é comum a nós na Europa e no mundo. Temos diásporas fortes, temos línguas fortes em todo o mundo, temos uma presença forte na Europa e em todos os continentes, e isso é uma realidade que vale hoje, vale amanhã, vale sempre.
2: O ex-presidente da República que recebe o prémio José Piqué numa cerimónia com as presenças do rei Filipe VI e do presidente do governo espanhol Pedro Sánchez. Na última década, o subsídio de desemprego baixou em relação ao último salário de 70% para 64%. É o que mostra um estudo divulgado hoje pelo Banco de Portugal. Ainda assim, em valor real, a prestação média subiu 1,3% entre 2015 e 2025. Neste período, disparou o número de estrangeiros com subsídio de desemprego. Passaram de 2% para mais de 26%. No mesmo período, aumentaram também as mulheres e os trabalhadores mais velhos no subsídio de desemprego. O complemento solidário para idosos vai ter um aumento de 50 euros no próximo ano, para os 720, medida que o Governo inclui na proposta de orçamento do Estado, a entregar na próxima semana no Parlamento. O anúncio foi feito pelo Primeiro-Ministro no final da reunião do Conselho de Ministros.
3: Posso, hoje, que é o Dia Internacional da Pessoa Idosa, dizer que do Orçamento do Estado estará integrada a decisão de aumentarmos pela quarta vez o valor de referência do complemento solidário para os idosos. O aumento será de 50 euros e, portanto, o valor de referência passará para 720 euros, o que representa um aumento significativo face ao valor que estava vigente em abril de 2024, quando iniciámos funções e que era de cerca de 550 euros.
2: Luís Montenegro após o Conselho de Ministros, que decorreu esta quinta-feira na Guarda. E o Governo português pede o apuramento rigoroso do incidente de ontem num voo da Fly Dubai. Numa nota divulgada nas redes sociais, o Ministério dos Negócios Estrangeiros destaca a coragem e o sangue frio do piloto e dos passageiros, cuja atuação foi determinante para evitar uma tragédia. Defende, contudo, a necessidade de se apurar todas as circunstâncias relacionadas com este caso, em que o copiloto, Inês e Daniel, atacou o comandante numa tentativa de despenhar o avião. A suspeita de terrorismo é alarmante, acrescenta o Ministério dos Negócios Estrangeiros, e tem de ser investigada a fundo.
4: É no mínimo assustador. Obrigada, Miguel, e até já.
2: Até já.
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10: Boa tarde, são 17 horas.
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7: Boa tarde, são 18 horas. 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
9: Boa tarde, são 18 horas. Fica agora com este que é o último TLA Informação do dia com as notícias locais e da região. A APROSERPA, Associação de Produtores do Conselho de Serpa, vai realizar amanhã uma manifestação de agricultores na Estrada Nacional 260 entre Vila Nova de São Bento, Serpa e a Ponte do Guadiana. Está prevista a participação de cerca de 80 tratores e viaturas. Segundo a associação, os agricultores pretendem manifestar a sua preocupação com as condições para manter as explorações agrícolas e pecuárias em funcionamento. A APROSERPA aponta o aumento dos custos de produção e os preços pagos aos produtores como algumas das principais dificuldades enfrentadas pelo setor. A concentração em Serpa está marcada para as 7 horas no recinto do Mercado Municipal. Às 7h30 está prevista uma segunda concentração em Vila Nova de São Bento, junto às bombas de combustível. A coluna de Serpa seguirá em marcha lenta pela Estrada Nacional 260 em direção à Vila Nova de São Bento. Às 8 horas partirá a coluna de Vila Nova de São Bento, também em direção à Serpa. O encontro das duas colunas está previsto para as 8h45, junto à A do Pinto. A partir desse ponto, os participantes seguem juntos em direção à Serpa. A passagem por Serpa deverá acontecer às 10 horas, estando prevista a chegada à Ponte do Guadiana para as 10h30. Às 10h50, a direção da APROSERPA fará declarações aos órgãos de comunicação social junto à Ponte do Guadiana. De acordo com a informação partilhada no Agroportal, após a chegada à ponte, a manifestação continuará em circulação entre a Ponte do Guadiana e Serpa durante 24 horas. A manifestação foi comunicada às autoridades e, segundo a APROSERPA, decorrerá de forma ordeira e em intercalação com a GNR.

cafetaria num espaço renovado e adaptado às necessidades de quem utiliza diariamente o hospital. De acordo com a ULSEBA, a mudança pretende também garantir que as atividades desenvolvidas nos espaços hospitalares estejam de acordo com a missão da instituição. Nesse âmbito, a ULSEBA considera que a disponibilização de jogos de sorte ou azar não é compatível com uma instituição dedicada à prestação de cuidados de saúde, à promoção de saúde e à prevenção de comportamentos aditivos. O encerramento do bazar está também integrado no projeto de requalificação e humanização do hall da entrada e da área das consultas externas do Hospital José Joaquim Fernandes. A intervenção pretende melhorar a acessibilidade, a circulação e a orientação dentro do hospital, bem como as condições de conforto para utentes, acompanhantes e profissionais. A ULSEBA considera esta intervenção uma nova etapa na melhoria dos espaços do Hospital José Joaquim Fernandes. A Assembleia Municipal de Santiago do Cacém aprovou a redução da participação variável do município no IRS de 5% para 4,5%, com efeitos a partir de 2027. A medida significa que 0,5% do IRS liquidado deixará de reverter para a autarquia, ficando esse valor disponível para os contribuintes com domicílio fiscal no concelho. A proposta tinha sido aprovada anteriormente pela Câmara Municipal com os votos favoráveis do movimento Somos Todos Cidadãos e do Chega e os votos contra da CDU. Na Assembleia Municipal, a proposta foi aprovada com 16 votos a favor e 14 contra. Votaram a favor 12 eleitos do movimento Somos Todos Cidadãos, 2 do Chega, 1 do PS e 1 da CDU. Votaram contra 13 eleitos da CDU e um do Movimento Renovar Santiago do Cacém. Na mesma sessão foi também aprovada a aplicação do IMI familiar, que prevê reduções no imposto municipal sobre imóveis para agregados familiares com dependentes a cargo. A redução será de 30 euros para agregados com um dependente, 70 para agregados com dois dependentes e 140 euros para agregados com três ou mais dependentes. As duas medidas terão efeitos a partir de 2027, nos termos legalmente previstos. A redução da participação variável no IRS e a aplicação do IMI familiar representam alterações à política fiscal municipal, com impacto nos impostos pagos pelas famílias do concelho, de acordo com a informação divulgada. A AGDA, Águas Públicas do Alentejo, integra o consórcio responsável pelo projeto Academia Operacional, um dos vencedores da 4ª edição do Inova Pro, o concurso interno da inovação do Grupo Águas de Portugal. O projeto é desenvolvido em colaboração com a Águas do Centro Litoral e com a Cimar Sul e pretende preservar o conhecimento técnico das equipas, facilitar a integração de novos trabalhadores e assegurar a transmissão de novos conhecimentos entre profissionais. A solução prevê a criação de uma plataforma de apoio ao trabalho no terreno através de dispositivos móveis. Os operadores poderão consultar procedimentos, obter orientações para a resolução de avarias e aceder à informação técnica. A participação da AGDA envolve as suas equipas das áreas de operação e manutenção dos sistemas de abastecimento de água e saneamento. A cerimónia de entrega dos prémios realizou-se a 29 de setembro na sede do Grupo Águas de Portugal, em Lisboa, no âmbito das comemorações do 33º aniversário do grupo. Na mesma sessão foram apresentados os 4 projetos selecionados e foi lançada a próxima edição do concurso prevista para 2027. O Inova Pro está integrado no Fundo de Inovação do Grupo Águas de Portugal e é dinamizado pela ADP Valor. O concurso dispõe de uma verba anual de 1 milhão de euros e financia integralmente projetos desenvolvidos por consórcios constituídos por empresas do grupo. O município de Moura vai realizar amanhã, dia 2 de outubro, um encontro de trabalho dedicado às energias renováveis. A iniciativa reúne municípios da Associação Transfronteiriça Lago Alqueva e da Secção de Municípios com Energias Renováveis da Associação Nacional de Municípios Portugueses. O encontro decorre no Centro de Interpretação de Alqueva e pretende promover a partilha de experiências sobre os desafios e oportunidades ligados às energias renováveis e à valorização do território de Alqueva.
Entre os temas em discussão estão a justiça fiscal e a criação de mecanismos de compensação para os territórios e populações.

0: afetados pela presença de barragens e outros aproveitamentos de recursos energéticos. O programa começa às 10 horas com uma visita às instalações do Centro de Interpretação de Alqueva. Às 11h45 realiza-se a reunião de trabalho e às 15 horas está previsto um passeio de barco no Alqueva. Com esta iniciativa, a Câmara de Moura pretende reforçar a cooperação entre municípios e a procura de soluções para os desafios relacionados com a transição energética, a sustentabilidade e a valorização dos recursos da região, de acordo com a nota de imprensa. A Terra Sintrópica é uma organização localizada em Mértola que trabalha com comunidades e territórios locais, promovendo práticas de agricultura e agrofloresta orientadas para a recuperação dos solos, a biodiversidade e a utilização sustentável dos recursos naturais. A organização foi distinguida pela Organização das Nações Unidas para a Alimentação e a Agricultura, a FAO, pelo seu contributo para o desenvolvimento de práticas agroflorestais resilientes, com benefícios para a saúde humana, animal e dos ecossistemas. A distinção foi atribuída em Roma e reconhece o trabalho desenvolvido pela Terra Sintrópica nesta área. A organização considera que este reconhecimento valoriza o trabalho realizado a partir das comunidades e dos territórios locais e partilhou a distinção com as pessoas, projetos e comunidades que têm participado neste trabalho. A Câmara Municipal de Serpa promoveu uma visita técnica às obras de requalificação da extensão de saúde de Vila Nova de São Bento. A visita contou com a presença de representantes do município de Serpa, da Junta de Freguesia de Vila Nova de São Bento e da Unidade Local de Saúde do Baixo Alentejo. Mediante a informação divulgada pela autarquia, o objetivo foi acompanhar o desenvolvimento da obra e reforçar a articulação entre as entidades envolvidas, tendo em vista a conclusão dos trabalhos até ao final deste ano. A Câmara Municipal de Serpa considera a requalificação da extensão de saúde de Vila Nova de São Bento uma das principais prioridades entre os investimentos públicos atualmente em curso no concelho. A Associação Estar iniciou em Baleizão um novo processo de integração social e profissional em parceria com a Associação Longitude Zero e a Junta de Freguesia de Baleizão. A iniciativa envolve também uma pessoa acompanhada pela Associação Estar e procura criar condições para promover a autonomia, a estabilidade e a integração na comunidade. Segundo a Associação Estar, este trabalho resulta da colaboração entre diferentes entidades com o objetivo de responder a necessidades concretas e apoiar novos percursos de vida. A Associação agradece à Associação Longitude Zero e à Junta de Freguesia de Baleizão pela colaboração neste processo. O Parque de Exposições e Feiras de Aljustrel vai receber, nos dias 24 e 25 de outubro, a Feira de Outubro. O programa inclui artesanato, produtos locais, petiscos, doçaria e animação musical. A iniciativa é promovida pela Câmara Municipal de Aljustrel e pretende reunir população e visitantes num fim de semana dedicado aos produtos e a tradições locais. A 17ª Feira da Caça de Mértola vai acontecer entre 23 e 25 de outubro, com uma nova localização e um programa que inclui música, debates e várias atividades ligadas à caça e ao mundo rural. Este ano, a feira muda-se para o Parque Desportivo e de Lazer Municipal. A organização pretende, com esta mudança, melhorar a circulação dos visitantes e aproximar as áreas de espetáculos, exposições e restauração. Na música, o programa começa na sexta-feira, 23 de outubro, às 22h30, com a atuação de Matias Damasio. No sábado, 24 de outubro, também às 22h30, atuam os Dama, que convidam Buba Espinho e os Bandidos do Cante para um espetáculo que junta música contemporânea e canta alentejano. O programa cultural termina no domingo, 25 de outubro, às 17h, com a atuação dos Descendentes. A entrada no recinto é gratuita. A organização mantém um apelo a um contributo simbólico de 1 euro, cujo valor será entregue a uma instituição particular de solidariedade social local. Para além da música, a 17ª Feira da Caça de Mértola inclui conferências e debates sobre as atividades cinegéticas, a gestão do território e a conservação da biodiversidade. O programa inclui ainda a gastronomia tradicional, divulgação de produtos locais, atividades ligadas ao turismo, demonstrações com cães e espetáculos de falcoaria. A feira pretende também promover a economia local e reforçar a ligação de Mértola à caça e às atividades do mundo rural, segundo a entidade. O próximo bloco informativo com as notícias locais e regionais será amanhã pelas 9 horas, comigo, Maria Serafim. 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
6: Boa tarde, são 19 horas.
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6: Boa noite, são 20 horas. 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
1: Boa noite, são 21 horas. 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
5: Boa noite. São 22 horas. 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
6: 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Boa noite, são 23 horas.
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8: Boa noite, são 24 horas.
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6: Boa noite, é uma hora.
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